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0: Legal, tem o som do Zé Vaqueiro coladinho agora, 9h50 na Nova. Ótima noite pra você que tá na sintonia. Chegando aqui na reta final já da programação, né? Agradecendo a você o seu carinho, a sua companhia. Lembrando que terça-feira, depois da Hora do Ângelus, eu vou estar de volta com você. Na segunda-feira, meu amigo Adriano Dias vai estar aqui no comando do Vibe da Nova, tá bom? Um beijo no coração, fiquem todos com Deus e até terça-feira, se Deus quiser, hein, pessoal? Finalizando aqui com a última sequência musical de hoje do Vibe da Nova. Valeu, valeu!
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1: Cuidados práticos para o inverno. Não deixe de beber água. É muito comum não lembrarmos de tomar água com frequência nos dias gelados. Em média, um adulto precisa tomar cerca de 2 litros de água por dia. Para manter esse hábito, você pode usar os aplicativos que emitem lembretes ao longo do dia e deixar sempre uma garrafa por perto.

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2: Bom dia, meu amigo, bom dia, meu irmão, bom dia, família, pais e filhos, filhos e pais. Estamos chegando mais uma vez com o nosso programa Palavra da Igreja, neste dia 5 de julho, quando nós celebramos o 14º domingo do nosso tempo comum. Bom dia aos doentes, enfermos, famílias enlutadas, aos idosos, orações e preces, aos que estão aí ligados nos nossos grupos e pastorais, na nossa catequese, você que renova o compromisso da fé, você que neste domingo participa na sua comunidade, colocando a vida a serviço, valorizando os dons e os talentos que Deus concedeu a você, na família, na comunidade, no mundo em que nós vivemos. Prezado ouvinte, querida família, a liturgia do 14º domingo do tempo comum nos faz refletir sobre o Messias e perceber que Deus age no mundo de forma surpreendente, fazendo mudar nossos conceitos. Toda a grandeza de Deus é expressão de modo singelo e humilde, de modo que possamos ter acesso a Ele e agir com a mesma humildade e mansidão, sem reclamar dos nossos fardos, do peso que carregamos, das dificuldades que vivenciamos. A primeira leitura de hoje, temos a profecia de Zacarias, mostra que o Messias não viria ostentando poderes terrenos como os reis de até então, mas viria pobre, montado no jumento, o meio de transporte dos pobres. Isso nos faz lembrar o Evangelho do Domingo de Ramos, da entrada triunfal de Jesus em Jerusalém. Prezado ouvinte, querida família, a profecia de Zacarias também fala

de uma chegada triunfal. O rei que vem chegando é vitorioso. Ele é justo e fará justiça. A justiça consiste em destruir os instrumentos de guerra e anunciar a paz para todas as nações. E isso é motivo de grande alegria para todos. Reze comigo a oração deste domingo. Ó Deus, pela humilhação do vosso Filho, reerguestes o mundo decaído. Dai-nos uma santa alegria, para que, livres da servidão do pecado, cheguemos à felicidade eterna. O nosso Senhor Jesus Cristo, vosso Filho, que é Deus, e convosco vive e reina, na unidade do Espírito Santo, por todos os séculos dos séculos. Amém. Prezado ouvinte, querida família, o Evangelho deste domingo, São Mateus capítulo 11, versículos de 25 ao 30. Naquele tempo, Jesus pôs-se a dizer: Eu te louvo, ó Pai, Senhor do céu e da terra, porque escondestes estas coisas aos sábios e entendidos e as revelastes aos pequeninos. Sim, Pai, porque assim foi do teu agrado. Tudo me foi entregue por meu Pai, e ninguém conhece o Filho senão o Pai, e ninguém conhece o Pai senão o Filho e aquele a quem o Filho o quiser revelar. Vinde a mim todos vós que estáis cansados e fatigados sob o peso dos vossos fardos, e eu vos darei descanso. Tomai sobre vós o meu jugo e aprendei de mim, porque sou manso e humilde de coração, e vós encontrareis descanso, pois o meu jugo é suave e o meu fardo é leve. Palavra da salvação. Glória a vós, Senhor. Querida família, Jesus louva o Pai, porque ocultou estas coisas dos sábios e inteligentes e as revelou aos pequeninos. A ele, os pequeninos, grandes revelações foram feitas, revelações a que os mais sábios dos homens não tiveram acesso. Quem quiser conhecer essas revelações do Pai, precisa conhecer primeiro o Filho. E conhecer o Filho significa segui-lo, fazer o que ele fez. E o que ele fez? Acolheu os humildes e pequenos, os pequeninos da história, os excluídos, os que estavam cansados pelo peso dos seus fardos. A estes, caro ouvinte, querida família, a estes pediu que eles se achegassem, porque ali encontrariam descanso, encontrariam um ombro amigo, um pai presente. Quantas vezes reclamamos que os nossos fardos estão pesados e achamos que a nossa cruz é maior de todas? Só pensa dessa maneira quem não se achegou a Cristo. Quando nos aproximamos da cruz de Cristo, nosso fardo fica irrelevante. Foi isso que Jesus quis dizer quando disse para nos achegarmos a Ele que encontraríamos descanso. Às vezes é preciso ver situações piores que as nossas para entendermos que a nossa situação não é das piores. Ele pede que carreguemos um pouco a sua cruz para aprender dele a humildade, a mansidão. E acredito, caro ouvinte, querida família, que para nós podermos entender um pouco melhor, precisamos sair de nós mesmos, deixando-nos guiar e conduzir pela palavra, deixando-nos guiar e conduzir pelo seu amor. Ao sentirmos o peso da cruz de Cristo, nossa cruz ficará tão leve
uma pena

e assim encontraremos descanso, ou seja, sossegaremos. Vamos parar de reclamar, a nossa cruz está pesada demais. Jesus deu o exemplo ao dizer que a sua carga é suave e o seu fardo é leve, e portanto aprendamos dele, como ele nos pede no evangelho de hoje. Vou repetir: quando nós saímos de casa, quando nós vamos visitar alguém, um vizinho, um amigo, um parente, um membro dos nossos grupos e pastorais, percebemos as dores, as dificuldades, os problemas, os sofrimentos do outro, voltamos para casa evangelizados. É esse Messias que Zacarias anunciou na primeira leitura, é o Espírito dele que deve habitar em nós, diz a carta aos Romanos. Assim seremos pessoas mansas e humildes de coração, e as nossas cargas e fardos serão suaves e leves. Pai nosso que estais nos céus, santificado seja o vosso nome, venha a nós o vosso reino, seja feita a vossa vontade, assim na terra como no céu. O pão nosso de cada dia nos dai hoje, perdoai as nossas ofensas, assim como nós perdoamos a quem nos tem ofendido, e não nos deixeis cair em tentação, mas livrai-nos do mal. Ave Maria, cheia de graça, o Senhor é convosco, bendita sois vós entre as mulheres, bendito é o fruto de vosso ventre, Jesus. Santa Maria, Mãe de Deus, rogai por nós, pecadores, agora e na hora de nossa morte. Amém. Glória ao Pai, ao Filho e ao Espírito Santo, como era no princípio, agora e sempre. Amém. Venerável Júlio Maria de Lombardi, rogai por nós. São Lourenço, rogai por nós. Nossa Senhora da Saúde, rogai por nós. Música iluminadora, Padre Ezequiel, Deus é amor. Pela intercessão de São Lourenço, de Nossa Senhora, Mãe de Deus, Mãe da Igreja e Nossa Mãe, desça sobre você, sua família, nossos lares a bênção de Deus Todo-Poderoso, Pai, Filho e Espírito Santo. Amém. Felicidades, grande abraço, um domingo feliz, uma semana abençoada, e até o nosso próximo domingo em novo programa Palavra da Igreja.

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0: Iniciando mais um Clássicos da Nova, mais uma edição pra você, mais um domingo, hoje dia 5 de julho de 2026, né? Segundo domingo pra você, trazendo muita música legal, muita participação a partir das 7, porque aqui vale a pena matar a saudade, hein? Você vai resgatar e reviver momentos das décadas, da década de 60, 70, 80, 90, e também a gente vai estar passando pra vocês algumas atualidades. Então, bom dia para você que está chegando agora, você que está no seu trabalho, você que está no seu carro, você que está viajando no mundo da música. A primeiríssima do nosso clássico de hoje é o som de Careless Whisper, adaptada com a participação de Connor Maynard. Tá aí o som para você. Lindíssima canção.

Clássicos da Nove, a sua participação a partir das 7 pelo 33 984541735. Elton John chegando pra você agora, o som de Irene. 6h25 aqui na Nova.

melhor estilo em música de todos os tempos pra você que tá aí na escuta, tá curtindo clássicos da Nova pelo nosso aplicativo. Bom dia pra você, seja muito bem-vindo. Vamos agora de Find You Cannibal.

Um bom dia pra você na rádio 88,3. Eu sou do Jay-Z e Alicia, que é 6h32 aqui na Nova.

Um bom dia para você, onde quer que você esteja, curtindo clássicos da Nova, uma boa viagem no mundo da música. Tá passando na BR-262? Sejam muito bem-vindos. Aumente o volume, dirija com cuidado e curta as melhores músicas do planeta.

Continuando para você o Clássicos da Nova, os melhores clássicos marcando presença nas suas manhãs de domingo. Bom dia para você onde quer que você esteja.

O melhor estilo musical girando pra você na sua manhã de domingo no Clássicos da Nova. Já, já tem a sua participação. Venha participar conosco aqui pelo 33984541735. Tô esperando você.

essa foi a nossa primeira sequência de hoje. Que pancadaria! Tá aí o som de Creed, Rirams, a roupa. Também ficando o som da Cyndi Lauper, Craig David, Olívio Rodrigo, né? Também ficando aqui o som de Culture Club, Ed Sheeran, Culture Crew. Também Jay-Z, Alicia Keys.

0: Find Your Cannibals. E também ficando o som de R.E.M., Elton John, The Cars, foram as primeiríssimas de hoje, né? Sem falar que nós curtimos uma música adaptada aí de Kelly's Whispers e Conamainad. Gente, nós vamos pro intervalo. Daqui a pouquinho tem muito, mas muito mais. E a sua participação através do nosso WhatsApp, que vai estar liberado para você mandar aquele bom dia. Ou pode falar comigo, Cleide. Tô aqui na Cidade X, te ouvindo, ouvindo clássicos da nova. Nós estaremos mandando um beijo, um abraço para você, ouvinte number one da nossa programação. Daqui a pouquinho eu volto. Segura aí.
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Muito bem, agora é hora de você ficar bem informado aqui na Nova. Com a chegada do período de frio, aumenta a procura pelos serviços de acolhimento destinados às pessoas em situação de rua. Aqui em Manhuaçu, a Secretaria de Trabalho e Assistência Social disponibiliza o albergue municipal para atendimento durante a noite. Segundo a secretaria, a secretária Sandra de Mello, a equipe realiza abordagens sociais para orientar as pessoas a utilizarem os serviços disponíveis. O albergue funciona no período noturno, com entrada a partir das 18 horas. No local, são oferecidos jantar, banho e leito para pernoite. A saída ocorre a partir das 7 horas, quando também é servido café da manhã. A secretária explica que o acolhimento é voluntário e que o município busca orientar as pessoas sobre os serviços disponíveis. Ela também pede o apoio da população para informar e encaminhar as pessoas que estão em situação de rua aos serviços de assistência social. Além do albergue, o município conta com outros serviços de acolhimento, incluindo atendimento para pessoas em situação de rua com dependência química. A Sandra de Mello também reforça que quem precisar de atendimento deve procurar o Centro de Referência Especializado de Assistência Social, CREAS, responsável pelo acompanhamento e pelos encaminhamentos da assistência social. De acordo com a secretaria, o número de acolhimentos registrados até o momento está variando entre 15 a 20 pessoas. O CREAS está localizado na rua Reverendo Godoy, no centro de Manhuaçu, próximo à Igreja Presbiteriana. E de acordo com o clima tempo, nós vamos passar para vocês agora a informação do tempo aqui em Manhuaçu, bem no centro. O céu continua encoberto de nuvens, 13 graus, né? Céu nublado durante o dia, nós podemos estar variando aí entre 12 a 14 graus, mínimo para hoje.

0: e o máximo é de 24 a 26 graus. Vamos lá para mais uma sequência no Clássicos da Nova e já já tem mais informações para você na 88,3. Mais detalhes de qualquer matéria, você pode estar acessando também o tribunadoleste.com.br.
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0: Nova 79, vem comigo. Eva, Eva, Eva, aumente o volume. Você tá ligado aqui no Clássicos da Nova, na ZYC 726, Rádio Nova, a minha e a sua.
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0: Atendendo as primeiras participações, bom dia pra moçada que já tá marcando presença no nosso WhatsApp. Que belezura, hein? Tô gostando de ver tanta gente que acorda cedinho pra poder ouvir o Clássicos da Nova. São os amantes desse programa, né? Bom dia, eu vou deixando pra minha amiga Ivone, né, Ivone? Já tá acordada aí, querida? Beijos pra você. Fala comigo.
3: Oi, querido, bom dia, tudo bem? Que bom dia agora aí. Queria te pedir a música hoje, Rock 7.
0: Claro.
3: Agradecer para meus filhos, Cineia, Deminha, Cristiano, Carlos Alberto, minhas netas, meus netos, minha nora, para as minhas bisnetas, para Jandira Gomes, Denise Lima, com a Frávia, meu filho Zé Márcio, para você, obrigado. Deus me abençoe a todos.
0: Ótimo! Chegando mais músicas aqui na nossa programação. Tem Roxette, tem Christopher Cross. Vou deixando um abraço e um bom dia também pro meu amigo Gumercindo. Gumercindo, um beijo para você. Muito obrigada, valeu pelo carinho da audiência. Temos mais uma participação e mais um áudio. Olá.
4: Bom dia, está falando do Pique Rural. Pedir de música, como é que vai vocês aí na rádio, pro seu super trabalho. E se você puder passar... E a rua, Jadir, tudo de amor.
0: Né? É o Eu Jadir.
4: Da rádio ouvinte, tá com o seu programa agora de manhã, da Classe da Nova. Bom
0: Isso.
4: dia, a Jandir, Coqueiro Rural, bom dia.
0: Esse é o Jandir do Coqueiro Rural. Bom dia, Jandir, quanto tempo. Andréia também, Leandro Barbosa, marcando presença. Fala comigo, Andréia.
5: Muito Borges, minha querida. Bom domingo, bom trabalho. Seja bem-vinda à nossa humilde residência. Mais um domingo, graças a Deus. Aqui, Andréia Barbosa, Leandro. Falo de Ponte do Silva. Hoje meu clássico é com Chicago, a sua escolha. Eu ofereço para os meus filhos, meus netos e todos os meus amigos ouvintes. Muito obrigada. Eu sou maior.
0: Isso aí. Um beijo para a Andréia. Agora tem o som de Roxette, Anyone. Já já tem mais participação. Já mandou seu pedido? Já mandou o seu alô? Estou aguardando você.

Lindíssima canção de Roxette, N1. Vou deixando um bom dia pra uma pessoa que tá fazendo aniversário hoje, gente. Pois é, ele tá fazendo 28 aninhos. Novinho, né? Ah, meus 28 anos. Um grande abraço pro Jonathan, que tá mandando seu amigo. Tá o Aldeir, um beijo pra vocês dois. Muito obrigada pelo carinho da audiência. Que vocês continuem curtindo as melhores músicas do planeta. Felicidades pra você, Jonathan. Seja muito bem-vindo ao Clássicos da Nova. Chris Isaac, Wicked Game, 716. Bom dia pra você.

0: Continuando clássicos da nova pra você, Christopher, né? Cross, com a música Ride Like the Wind. E a gente agora vai mandando mais um abraço pra mais uma pessoa que tá fazendo aniversário hoje. Felicidades pra ele, fala comigo. Tudo bem?
1: Bom dia, minha linda Cleide Borges.
0: Bom dia.
1: É que fim chegou domingo, né?
0: Isso aí.
1: É Cleide Borges, hoje eu estou completando mais um ano de vida.
0: Que maravilha.
1: Eu gostaria que você me desse os parabéns com a tua voz.
0: Claro.
1: Esse dia ficar mais lindo ainda. Aí, se possível, você toca Bryan Adams para nós aí.
0: Já tá no
1: tá
0: ponto.
1: Bom? Uhum. Um abraço, um beijo. Deus abençoe.
0: Grande abraço pro meu amigo Maurício. Ele também é amante do programa, né, Maurício? É um programa, gente, feito para você com muito carinho. Então, aos ouvintes do Clássicos da Nova, um bom dia muito especial. Para você, Maurício, que está fazendo aniversário hoje, que seu dia seja de muita celebração, de muitos abraços apertados e sorrisos sinceros. Claro, ao lado das pessoas que você mais ama, né, Maurício? Parabéns para você e um feliz aniversário. Que Deus abençoe seu dia, que você continue essa pessoa iluminada. E nós vamos colocar uma música do Bryan Adams. Saudade dessa, hein? 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

clássico pra você de Bryan Adams. Vou deixando mais abraços e mais um bom dia pro Edenilson de Taparuba. Tá ouvindo clássicos? Pediu o som da Tina Turner. Vou deixando também um alô pro pessoal que tá online conosco no Messenger, também no direct aqui no Instagram, tá? Bom dia também pro Dr. Fábio. Dr. Fábio, bom dia pro senhor. Muito obrigada. Valeu pelo carinho da audiência. Simple, the best.

0: Bem alto.
1: Mais abraços para quem tá curtindo clássicos. Vou deixando um alô aqui pra Jandira Gomes, para toda a sua família. Jandira, muito obrigada. Também a Sandra, Sandrinha Dutra. Bom dia, meu bem. Seja bem-vinda. Sandra acorda todos os domingos também, cedinho, para curtir o clássicos da Nova. Bom dia.

Muito bem, ficando aí o som do Ahá. Gente, essa música é linda, né?

0: Dá para viajar nos anos 80, Cry in the Rain. E agora nós atendemos aqui mais uma participação. Fala comigo, bom dia.
1: Bom dia, Crente. Tudo
0: bom
1: bem
0: dia.
1: Com você, gatona? Que é a Flávia do Guarani.
0: Fala, Flávia.
1: É, passa a música do José Augusto aí. Para minha nora lá em Mãe Mirim, no Campestre, que tá fazendo aniversário hoje, a Janaína. E só para ela mesmo. E para você aí, gatona. Beijo. Um ótimo domingo, gatona. Deus te abençoe.
0: Obrigada, Flávia.
1: Ô, gatona.
0: Oi.
1: Você tá convidada pro aniversário da Caroline do. Vai ser sábado, agora dia 11, 7 horas da noite.
0: Olha só que convite especial, Flávia. Olha, eu não vou te prometer não, né? Mas eu vou estar trabalhando. Mas se der, a gente vai sim com o maior carinho. Flavinha, você mora no meu coração, tá bom, meu bem? Um beijo pra você e também pra todos os ouvintes que estão aí, sua família, curtindo clássicos da Nova nesse domingo, né? Temos aqui mais uma participação também. É dela que não perde um clássicos da Nova. Fala comigo. Bom dia.
2: Bom dia, minha menininha.
0: Bom dia.
2: Linda, que anima o nosso domingo.
0: Isso aí.
2: Eu gostaria de alguma música da sua escolha. E ofereço para você e toda a sua família, para a minha família também. Deus te abençoe. Fique com Deus. Beijos.
0: Amém. Fica com Deus também.
2: Essas músicas dos anos 80 que você roda aí, minha filha. Só lembranças boas.
0: Verdade, né, gente?
2: Os bailes lá em Santana, dançar bem coladinho com o rostinho, sabe?
0: Dona Maria de Fátima, acho que foi a melhor década, né, que nós vivemos.
2: Tá. É isso mesmo, rapaz, uma música boa.
0: Quem vivenciou essa década, nossa, foi premiado.
2: Que não volta mais. Hoje já tô com 57 anos. Mas sou feliz.
0: Isso aí, eu também sou muito feliz, graças a Deus. Que bom que a senhora está vivendo também e revivendo esses momentos aqui no Clássicos da Nova. Dá pra gente recordar tanta coisa boa da década de 80, de 90, né? Pessoal que vivenciou, igual eu falei, curtiu as melhores músicas do planeta. E vocês que estão nessa nova geração, tendo a oportunidade de estar ouvindo essas canções, eu tenho certeza que serão músicas eternas em qualquer época que você ouvir essas músicas, vocês vão curti-las, porque é música de qualidade, né? Essas músicas são lindíssimas, umas têm melodias, tem letra também, né? E nós vamos curtir agora uma delas. Tô falando em questão de letra, tem José Augusto. Aguenta, coração. Abraço para a senhora Dona Maria de Fátima, muito obrigada pelo carinho, tá? Vou deixando mais um bom dia também para o Basílio, que está chegando aqui conosco no Clássicos. Bom dia para você e para toda a sua família, tá, Basílio?

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0: Aí o som da Rosana, mais abraços e os últimos de hoje para quem mandou aqui, né, no nosso WhatsApp. Participação também, nós temos, deixa eu ver de quem que é, do Fabinho, né, Fabinho? Fabinho tá participando conosco, pediu uma música aqui do Simple Red, a gente já colocou na sequência. Vou deixando um alô também para vocês em Rio Doce, pro Jota Santana. Bom dia, Jota Santana, ele também adora o programa. Um beijo, vou deixando aqui pro casal de amigos que tá marcando presença todos os domingos também, que já faz parte da família aqui do Clássicos da Nova, o Ítalo e a Glória. Bom dia para vocês dois. Bom dia pro Sebastião Garcia. Bom dia pra Rose, né, Rose? Vou deixando mais abraços também pra Maria José, que mandou um bom dia pra gente, né? Maria José, bom dia pra você, querida. Até mandou um áudio.
1: Bom dia, bom dia, bom dia. Um ótimo domingo.
0: Dona Maria, muito obrigada, tá? E o nosso amigo também, o Sebastião, mandou um áudio. Tá falhando o áudio, né, Sebastião? Então, bom dia para toda a família, né, que participa aos domingos aqui conosco. Pessoal também que mandou nas redes sociais. É, Arlete Pereira, Arlete, um bom dia também para você, com muita alegria. Para o Márcio Alves, que está conosco também nas redes sociais. Valeu pelo carinho da audiência, tá? Um grande abraço e um bom domingo para todos. E continuando a nossa programação, agora tem Simple Red. Vamos curtir? Pedido do nosso amigo Fabinho.
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1: Agora é hora de você ficar bem informado aqui na Nova. A consulta aos lotes de restituição do Imposto de Renda está disponível para os contribuintes. O acesso permite verificar se a declaração foi processada e se há valores a receber. O contador Otávio Araújo de Carvalho explica que, neste ano, o pagamento da restituição foi dividido em 4 lotes. O primeiro começou em maio, o segundo foi pago em 30 de junho, o terceiro está previsto para 31 de julho e o quarto para 31 de agosto. Segundo ele, a consulta pode ser feita no site da Receita Federal. Basta informar o seu CPF e a data de nascimento para verificar a situação da restituição e a data prevista para o pagamento. O contador destaca que a ordem de entrega da declaração não garante o recebimento nos primeiros lotes. A prioridade é definida pela Receita Federal e contempla, entre outros grupos, idosos, pessoas com deficiência ou com doenças previstas em lei, contribuintes cuja principal fonte de renda é o magistério e quem optou por receber a restituição via Pix. Otávio também orienta que o contribuinte acompanhe a situação da restituição caso o pagamento não tenha sido realizado nem esteja previsto para os próximos lotes. A declaração pode ter sido retirada em malha fina. E de acordo com o contador, entre os principais motivos para a retenção estão divergências nas informações prestadas, a omissão de rendimentos e também a inconsistências relacionadas as despesas médicas, seja por erro no preenchimento da declaração ou por diferença entre os dados informados pelo contribuinte e pelo prestador do serviço. A consulta para verificar se a declaração foi retida pode ser feita no portal do ECAC, a Receita Federal, na área do Imposto de Renda. Em casos de dúvida, a orientação é procurar um contador para auxiliar na regularização da situação. Mais informações é só acessar tribunadoleste.com.br. De acordo com o Clima Tempo, atualizando você de Manhuaçu e toda a região, bem no centro de Manhuaçu, 14 graus. O céu continua nublado. Mínimas para hoje, de 12 a

0: 14 e o máximo de 24 a 26 graus. Continua para você, Clássicos da Nova. A hora certa, 8:04.
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0: Aumente o seu volume, vem comigo, você ligado aqui na ZYC 726, Rádio Nova, a minha e a sua.
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0: Bora lá falar do nosso primeiro arquivo aqui no Clássicos da Nova de hoje, lançado em 1986 pelo Carlton Crew, I Just Die in Your Arms. Uma das baladas mais icônicas dos anos 80, escrita pelo vocalista Nick Vanier. A música nasceu de uma experiência real após uma noite de reconciliação com uma ex-namoradinha. O famoso refrão brinca com a expressão francesa La Petite Mort, a pequena morte, uma metáfora poética para o orgasmo, misturando desejo, vulnerabilidade e arrependimento. O single de estreia da banda inglesa alcançou o topo das paradas no Canadá, Noruega e Estados Unidos. E também, né, sem falar que ficou aí o top 10 em diversos países, incluindo Reino Unido. No Brasil, a canção estourou ao fazer parte da trilha sonora da novela, né? Trilha sonora internacional da novela Corpo Santo, de 1987, exibida pela extinta Rede Manchete. Vocês lembram dessa novela? Vamos curtir essa música? Vale a pena ouvir de novo. I Just Died in Your Arms. 8:06.

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0: Nova, 8h20.
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0: Mais um clássico, mais um arquivo. Vamos falar agora de Strange Love. É um dos maiores sucessos do Depeche Mode, lançado em 13 de abril de 1987 como carro-chefe do álbum Music for the Masses, composta por Marin Gore. A canção aborda a complexidade das relações, explorando o limiar entre o desejo intenso e também a dor da psicologia. Gente, dor psicológico não é bom pra ninguém, né? Fala sério. Pois é, a música foi gravada em 1987 com produção da banda em parceria com Dave Buscovy. O single também apresentou uma sonoridade synth-pop, new wave da época, né? Bastante, mas bastante marcante, alcançando grande sucesso mundial, especialmente na Europa, no Canadá e no Brasil. Essa música fez um sucesso tremendo, muita gente dançou essa canção. Curiosamente, a gravadora americana Sari Records lançou uma versão remixada e também bem acelerada, frequentemente referida aí como Strange Love. Vamos curtir essa canção? Pra você que não conhece, é só aumentar o volume. Música de Depeche Mode, Strange Love.
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0: Nova, 8h34.
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0: Bora lá falar de mais um arquivo, Breakaway. É uma canção da cantora e compositora americana Donna Summer, lançada em outubro de 1989 pela Atlântica e Warner Bros. Records. Na Europa, como terceiro e último single. Nos Estados Unidos, quinto e último single também europeu do seu 14º álbum, Another Place and Time, em 1989. Foi um sucesso tremendo, ficou em top 50 no Reino Unido e foi escrita e produzida por Stock, Aitken e Walter Mann. Vamos curtir essa música de Donna Summer, gente? Eu não sei se vocês estão conseguindo captar que música é essa, mas foi uma música da década de 80 que marcou época, né? Ficando em terceiro lugar nos Estados Unidos. Então, nos americanos curtiram muito

mais que os europeus. Mas não deixou de fazer sucesso no Reino Unido, não. Você vai curtir agora Breakaway, que é a música da Donna Summer, de 1989, entrando para a década de 90. E vamos lá recordar, né? Mais um arquivo aqui no Clássicos da Nova. You Breakaway. Lembrou? Lembrou qual que é? Agora você lembrou, né?

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12: Nova 8h49.
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12: Saindo pra você agora o último arquivo de hoje no Clássicos da Nova, Lady Rider. É uma canção da banda britânica Dire Straits, lançada em julho de 1979 como o único single do segundo álbum, Communique. Escrita por Mark Knopfler.

música mistura rock elegante, nostalgia e ironia, sendo famosa pelo ritmo marcante e pelas linhas melódicas de guitarra. A canção nasceu de um episódio peculiar quando Mark Knopfler assistia a um programa de televisão. Ele viu a escritora e historiadora britânica Marina Warner sendo entrevistada sobre o seu livro acadêmico a respeito do culto à Virgem Maria. A intelectualidade da autora expressa o verso inicial Lady Rider, One TV, trouxe aí à tona as memórias e contrastes de uma ex-namorada dele. Olha só que legal, a música foi escrita por causa disso, gente, por causa da autora de um livro. Olha só que legal. Vamos curtir então Dire Straits, Lady Rider. 8:51.

clássicos da nova, fechando a última sequência aqui no nosso arquivo, né? Tá aí o som de Angels, Hotel California. Também ficando o som do Elton John, Dire Straits, na nossa programação de hoje. Continuamos com o clássico até às 10 horas. Você vai curtir muita música legal por aqui ainda, hein? Vou deixando um abraço pra ela que tá em casa, já foi à missa, já rezou pra gente, né? É a minha amiga Nete de Santa Margarida. Nete, um beijo pra você, pra toda a família. Foi ótimo reviver você na sexta-feira, tá, gata? Um beijão pra Nete. Vamos lá? Continuando clássicos, tem mais músicas e tem informação também.

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1: E esse mês de julho é a última oportunidade para os clientes da Energisa participarem da promoção que pode transformar uma simples conta paga em muitos benefícios. Quem quitar a fatura de energia via Pix até o dia 31 de julho concorre a um caminhão de prêmios no valor de R$30 mil, além de brindes instantâneos distribuídos durante a campanha. A iniciativa une praticidade e vantagens para os consumidores. A cada conta de energia paga via Pix, o cliente pode acessar o site da promoção, girar a roleta e concorrer a brindes instantâneos. Além disso, recebe um número da sorte para participar do sorteio principal de um caminhão de prêmios no valor de R$30 mil. Com pouco menos de um mês para o encerramento da campanha, a Energisa reforça o convite para que os clientes aproveitem o benefício. Além de ser uma forma rápida e segura de pagamento, o Pix agora pode render uma ajuda extra para equipar a casa, renovar móveis e também os seus eletrodomésticos, ou quem sabe realizar os planos da família, né? Segundo a coordenadora do atendimento da Energisa Minas Rio, a Ana Maria Almeida, ainda dá tempo de participar. Muitos clientes já utilizam o Pix pela facilidade e segurança. Agora, além dessas vantagens, eles também têm a chance de concorrer a um caminhão de prêmios, com a promoção que termina no dia 31 de julho. Este é o mês de aproveitar e garantir números da sorte, tá bom? Então você pode estar acessando o tribunadoleste.com.br para você ficar mais por dentro das notícias, né? Você vai ver como é que é os procedimentos, o que você tem que fazer, né, para você concorrer a um caminhão de prêmios, gente. Só a Energisa fazendo isso para você, né? Olha, agora nós vamos continuar com a nossa programação até as 10. E você que tem casa, acordou mais tarde, pode falar para mim, Cleide, tô te ouvindo da cidade X. Cleide, tô aqui no Córrego Tal. Cleide, tô na comunidade Y. Vou estar mandando aquele beijo, aquele abraço para vocês, tá bom?

Muito bem, chegando pra você a primeira sequência, né? Das nove às dez, tem mais uma hora de música. E vamos lá de Keisha Cole. Puff Daddy, Let's Night. De acordo com o clima, tempo bem no centro de Manhuaçu, 17 graus. A temperatura, ela vai subindo. E ela vai subindo também o grau por aqui. 9.

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Cavadão, Cai Água, Cai Barraco. Também teve o som do Creedence, Have You Ever Seen the Rain, Desire, Liz, Voyage, Voyage. Ai, eu viajei nesse Voyage, Voyage. Também o som de Dairon, Take You, Lobão, Rádio Blá Blá. Você curtiu essa música do Lobão? Curtiu? Eu também curti de montão. Gente, é muito bom o rock do Lobão, né? E The Weeknd, Make You Feel Right. Essa música também é muito viajada. Deu pra curtir. Lançamento aqui na Nova. Vocês vão curtir durante a semana, durante a programação. E agora eu tô indo nessa. Um beijo pra todos que ficaram até agora. Pra você que ligou o rádio, tá chegando. Tem mais músicas. Tem muito mais com Adriano Dias na sequência. Vocês vão curtir a programação da Nova 88,3 sem desligar o rádio. Beijos e beijocas, então, pra você que participou, pra você que tava em casa, pra você que tava no seu trabalho. Valeu por ter dado carinho da audiência, né? O pessoal também que escutou pelo aplicativo. E eu vou deixar na minha saideira. Sunday, Blurry Sunday, do YouTube. Foi lançado em 1983, do álbum War. É um clássico do rock de protesto. A música relata o horror do Domingo Sangrento de 1972, quando tropas britânicas mataram os manifestantes desarmados em Derry, na Irlanda do Norte. A faixa é um apelo pacifista contra a violência sectária e também a apatia social. Então essa canção nasceu em 1982, né? E vocês vão ter o prazer de reescutar essa música. Vamos escutar agora, relembrar. Um beijo pra todos. Vou deixar na minha saideira, então, diretamente no fundo do tempo, né? Lá no fundo do baú. De 1972 para 2026. Sunday, Bloody Sunday.

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2: Oi, gente, venha com a gente curtir esse domingão aqui na Nova FM. Claro, quem ouve sabe o que quer. Hora certa pra você, 10 em ponto.
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2: Bom dia, galera, bom dia, Brasil, bom dia, Manhuaçu, bom dia, você está no ar, o seu Estação Nova desse domingão, hoje dia 5 de julho de 2026, a partir de agora, eu faço companhia a você nesse finalzinho de manhã, início de tarde de domingo, você ligado aqui na Nova, nesse domingão, 10 em ponto, sintonize com a gente, muda o clima do seu dia. Até a 1 da tarde nós vamos ficar juntinhos com a melhor música, os grandes sucessos para embalar a sua tarde, o seu finalzinho de manhã aqui na Nova FM. Então venha com a gente, aumente o som, aproveite a melhor companhia porque o Estação Nova tá no ar. A partir de agora sou eu, Adriano Dias, fazendo companhia a você, depois de estarmos curtindo esse programa que é audiência total com Cleide Borges. Clássicos da Nova que volta domingo que vem a partir das 6h20 da manhã. 10h04, bom dia!

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1: Com alegria de ter você aqui com a gente, é bom demais, né? Domingão, hoje dia do jugo do Brasil, tem Brasilzão. Rapaz, hoje tem Brasil e Noruega, às 5 da tarde, horário de Brasília. Um jogão de bola pra você. Daqui a pouco tem informação com ela, né? A nossa repórter Lorena Correia, a nossa Renata Fanda Nova, trazendo o boletim informativo da Copa do Mundo 2026. Tá ligado na Nova? Tá curtindo? 984541735. Então, tô esperando você pra gente bater aquele papo daqui a pouco. Eu vou atender a sua participação aqui no Estação Nova. Pedro Paulo e Alex passou por aqui com Caltrin Beach, que delícia. O Xande de Pilares, ainda bem. E o Pérez com a Ana Castela, simplesmente acontece. Agora é 10h14. Bom dia pra você. Obrigado pelo carinho. Daqui a pouco eu atendo você. 984541735. Você participa com a gente. Claro, porque aqui não tem tempo ruim. O tempo fica gostoso. O tempo fica agradável. O tempo fica especial.
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2: A melhor companhia desse domingão, agora 10h20. Bom dia pra você ligar, você interligar com a gente. Quero agradecer o carinho sempre da minha amiga Sandra Batista Dutra. É, esse mês tem festa pra gente, porque dia 31 de julho a Sandra Batista completa mais um ano de vida. Muita luz pra você. Esse mês é um mês especial. Só os mais lindos e charmosos fazem aniversário esse mês. Não, eu não faço agora, eu só faço em dezembro. Os ouvintes mais lindos e charmosos completando hoje mais um ano de vida. Felicidade, muita paz e alegria ao coração de vocês, tá bom? Top demais essa rádio. Bom dia pra você, final do número 1153. Abraço pra você, brigadão, meu amigo. Abraço pro maratonista, o grande atleta Bruno Dias. Alô, Brunão, flamenguista da Flamanhu, ligado com a gente, curtindo o Estação Nova. Já fiz minha corrida agora, tô aqui ligadinho na Nova, curtindo a maior e a melhor. É, sexta-feira teve Seleflar e hoje é a seleção brasileira joga 3-1. Ele chutou aqui o placar de 3-1. Brasil e Noruega. Quanto vai ser o placar? Chuta aí. O Brunão já falou 3-1, hein? E você acha que vai ser quanto? Abraço aqui, um domingo abençoado pro final do número 1833.

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1: 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Foi isso aí, 10h28 aqui na Nova, Glória Groove, Uruxá, Alok com Gilberto Gil, palco legal demais e som, né? Baladinha legal, o Flávio Alves tá aqui com a gente, chutando hoje o placar Brasil 2-0. Abraço pra você, tá bom, Flávio? Obrigado aí pelo carinho, pela sua audiência e companhia. Tá ligado na Nova 98454-1735.

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É só você participar e escolher três músicas. Qual música você quer curtir? Vamos fazer o seguinte: no próximo bloco, você vai ligar 33 98454 1735 pelo nosso WhatsApp. Você vai mandar aí o nome e o cantor das três músicas que você quer ouvir, tá bom? Escolhe aí três músicas massa pra rolar. Mas preste bem atenção, música top pra rolar, porque, afinal de contas, hoje tem jogo do Brasil. E a Nina tá passando por aqui falando que o Brasil vai ganhar de 1 a 0 da Noruega. Valeu, Nina. Abraço pra você. Brigadão aí pela sua audiência e também a companhia aqui na Nova. E você, qual vai ser o placar do Brasil e Noruega às 5 da tarde, horário de Brasília? Chegando esse menino que é o maior sucesso. Chinelo branco. Defeito meu. Legal demais.

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1: Então, 10h32 aqui na Nova, você quer mandar no bloco musical?

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1: Foi legal demais o som do Chinelo Branco. Defeito meu, direito de te amar incondicionalmente. Chinelo Branco, maior sucesso. Os meninos de Manhuaçu fazendo maior sucesso. Parabéns aí para esse grupo de pagode Chinelo Branco, que vai ser reconhecido mundialmente com os sucessos. Os meninos estão mandando bem demais. E se manda bem, claro, se toca aqui na Nova FM e Estação Nova. E aí, quer mandar aqui no bloco? Tô esperando você participar com a gente. Bom dia para essa galera que tá ligada aqui na Nova.
2: Bom dia, aqui é a Ana Maria do Corpo do Resgate Batido.
1: Fala, menina.
2: Para mim aí a música do... A música do Zé Vaqueiro, mais nova, bem feliz para você. Oi, Adriano Dias, bom dia. Aqui é a Ana Maria do Corpo do Resgate Batido. Passo pra mim a música do Zé Vaqueiro, na roda dele. Feliz pra você, pra todos que estão ouvindo, também toda a minha família.
1: Ok.
2: Nossa mãe é o melhor, tô ligadinho todos os dias. Fico com Deus, um grande abraço. Um bom domingo pra você.
1: Obrigado.
2: Cheio de paz e alegria pra todos os
1: dias. E aí, tá fazendo um feijãozinho. Deu tempo. Ah, olha só. Ai, que bom, hein? Que cheirinho gostoso esse feijãozinho. Tenho certeza que ela colocou ali um paio, ela colocou uma calabresa nesse feijãozinho de domingo caprichado da minha amiga Ana Maria, lá do Coque do Resgate. Ai, Ana Maria, deu até água na boca agora, hein?
3: Já. Oi! 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
1: Em 6:43 aqui na Nova, esses ouvintes maravilhosos. Curtindo a Nova FM, o Estação Nova desse domingão. Maneva com a Lauana Prato, você ouviu Zé Baqueiro e Zé Felipe. Abrindo aqui a sequência, quem passa por aqui agora, bom dia.
2: Oi Adriano, bom dia, tudo bem? Aqui é Ivone de Guaraí.
1: Oi Ivone.
2: Queria te pedir a música Nando Moreno, Rio Negro e Solimões. Uhum. Oferecer para minha sobrinha Cássia Reduto, meu sobrinho Bibi. A Jandira Gomes Denise de Lima. E para a Dona Sebastiana lá no Guarani, para a Carla, para a Marinha, para você, obrigado, minha rádio é 9FM.
1: Então tá bom, um abraço para você, tá bom? Obrigado, Jadir, colega do Pix, tá passando aqui, fala Jadir.
3: Jadir, colega do Pix.
1: Fala meu rei.
3: Para cá aí, meu amigo.
1: 2x1,
3: nosso Brasil, certo? Uhum. E a música do cantor que você falou aí para tocar, parece que umas duas músicas e tal, coloca para nós aí, rapaz, o Wagner. Falou, meu amigão.
1: Então tá
3: abraço,
1: bom.
3: Abraço, hein? Jadir, qual é a pista?
1: Valeu, Jadir. Abraço pra você. Obrigado pelo carinho, pela audiência. Brasil 2x1. Bom dia. Abraço pra você e pra toda essa galera top. É o Juarez Dias. Grande Juarez. Abraço pra você. Brigadão aí pela sua audiência e companhia, tá bom? Bom dia. Abraço pra tia. É a Cássia Ruda dos Santos Schwab de Reduto. Ligadinha com a gente, né, Cássia? Abração e obrigado aí pela sua companhia. Grande Cássia. Nesse domingão, a Cássia tá onde? Ligada na Nova, tá curtindo, já dançou, já curtiu essa super sequência. E agora quem passa por aqui também, ó, bom dia.
4: Bom dia, Adriano Dia, tudo bem com você? Aqui
1: tudo
4: é a Flávia
1: joia.
4: Do Guarani.
1: Bom, Flávia.
4: Quero ouvir a música do Luan Santana, Amar Não É Pecado. Quero oferecer para minha filha Caroline, para o Ito, para a Juliana, para o Luiz Henrique, para a Pietro, para José Márcio, para José Albino, para Maria Márcio, para Ana Maria, para Denise, para Jandira, para Ana Maria do Código do Resgate, e para a comadre Ivana no Jaguaraí, e para o Rafinha, para a minha irmã Maria, que está aqui hoje, e o Bastião.
1: Então tá bom.
4: Tchau, um abraço. Ó, salve, é o aniversário, hein?
1: Isso.
4: Tô aguardando vocês.
1: É isso aí, e sábado vai ter aquela festança, hein? A Cássia tá querendo ouvir aqui o som da Shakira, Dai Dai, daqui a pouco vai rolar aqui. Ela falou que Brasil 3x1, Cássia, é pé quente, falando 3x1 Brasil.

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1: Hora certa para você, 11:02. Bom dia para toda essa galera que está curtindo a Nova 88.3 pelo radinho tradicional, pelos aplicativos da Rádio Nova. Aonde quer que você esteja, aquele abraço especial para você.

Tempo legal demais, som do Diego e Arnaldo, Rio Negro e Solimões. Anterior você ouviu a música Quando Você Se Foi Chorei, a música do Net Roots, na voz Marcantes, do Yuri Reid Copas. Ficou legal, né? O DJ Topo, legal, Dilcinho, Alemão do Forró, André Cassela e Pedro Sampaio, passou por aqui nessa super sequência. Galera toda curtindo a nova 98454-1735 para você participar com a gente.

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6: Olha, agora são 11:18 aqui na Nova. Você ligado? Prepare aí porque o boletim informativo da Copa do Mundo com Lorena Correia chegando para você. Bom dia, Lorena.
7: É, Adriano, hoje está liberado o churrasco a partir de agora já. Estão abertos os horários de churrasco agora.
6: Pô, então tô chegando.
7: Para a galera aproveitar e comemorar bem esse jogo logo mais às 5 horas da tarde. Eu volto às 2 horas da tarde com mais informações sobre a Copa do Mundo aqui e atualizando as informações da seleção brasileira também. 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Então vai lá, dá aquela moral para os nossos apoiadores também. Um beijo para vocês, fui!
6: Isso aí, Lorena, chegando nesse momento para deixar a sua manhã de domingo daquele jeito, né, Lorena? Então fala pra gente, como é que tá aí os preparativos para esse jogão do Brasil?
7: Bom dia, Adriano. Bom dia para todo mundo que está ouvindo a gente hoje, nesse domingão, para falar um pouco mais sobre a Copa do Mundo nessas oitavas de final que começaram ontem e teve jogo agitado, viu? Demais. Teve boa estratégia do Paraguai também. A gente fala sobre tudo isso já já. Além de passar os jogos de hoje, porque, claro, joga a seleção brasileira. E aí eu te conto tudo o que você precisa saber sobre a seleção neste domingão, hein?
6: Beleza, tamo junto.
7: E com a seleção brasileira encerrando ontem a preparação, né, para esse jogo contra a Noruega, uhum, a provável escalação deve ter o Alisson no gol, Danilo, Marquinhos, Gabriel Magalhães e Douglas Santos, Casimiro e Bruno Guimarães, além de Gabriel Martinelli na vaga que antes estava ocupada pelo Lucas Paquetá, Rayan, Matheus Cunha e Vini Júnior comandando o ataque da seleção. Ó, tem uma galera aí, Adriano, falando muito sobre superstição da seleção brasileira, mas dessa vez não é uma superstição muito positiva pra gente não, tá? É, pela segunda vez, o Brasil vai jogar em um dia que temos também competição da Fórmula 1. Isso aconteceu pela primeira vez lá em 1998, quando o Brasil jogou com a França e essa história a gente já conhece, né? Foi eliminada da Copa do Mundo. É, como eu disse, não é uma superstição muito positiva, mas é mais um tabu aí que a seleção brasileira vai ter que passar por cima, né? Vai ter que torcer para ter sorte nesse jogo de domingo, já que também nunca venceu a Noruega em Copas do Mundo e nem em amistosos. Como eu falei ontem, são 4 jogos, 2 empates e 2 derrotas que a seleção acumula contra a Noruega. Mas para tudo tem uma primeira vez e essa primeira vez vai ser hoje. A gente tem que acreditar, a gente tem que confiar e eu quero ver todo mundo aí bem animado com esse jogo, né? E acreditando que a gente vai passar de fase para as

0: quartas de final. Pode ser também a primeira vez desde 2014 que a seleção brasileira vence dois jogos de mata-mata e se classifica, né, duas vezes seguidas aí no mata-mata da Copa do Mundo.
1: Isso aí, com certeza, Lorena.
0: E hoje mais um país sede entra em campo na Copa do Mundo. Às 9 horas da noite, México e Inglaterra vão se enfrentar. A Inglaterra tem um leve favoritismo, né? Um time muito bom. E vamos ver se esse favoritismo vai se concretizar. E um pouco mais cedo, às 5 horas da tarde, quem entra em campo é a nossa seleção brasileira contra a Noruega. E aí a gente fala um pouco mais desse jogo. Já a gente conta os detalhes, fala da provável escalação também desse jogo entre Brasil e Noruega.
1: Beleza, então, Lorena, aquele abraço para você. Muito obrigado sempre pelo carinho, pela audiência e também a companhia da Lorena Corrêa, nossa repórter e jornalista, sempre deixando a gente muito bem informado aqui no boletim da Copa do Mundo.
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1: Olha, 11h26, esse foi o som da Ana Clara com o Péricles Trajetória. Olha, bom dia, quero pedir ajuda para alguém, se achou a identidade do meu irmão, entre em contato com a rádio, por favor, tá bom? O nome dele é Marrone Ricardo Monteiro da Silva. Se você encontrou aí o documento de Marrone Ricardo Monteiro da Silva, por favor, entregar aqui na portaria da rádio.

0: de identidade de Marrone Ricardo Monteiro da Silva entregar aqui na rádio no centro da cidade. Estamos esperando você, claro, né? Olha, hoje tem jogão do Brasil, tem Brasil e Noruega, o jogo é às 5 da tarde. Você que vai assistir o jogo, você que gosta de soltar foguete, meu amigo, faz isso não. Pode assistir o jogo, pode comemorar, pode dançar, pode curtir, mas sem fogos de artifício, tá bom? Por quê? Os animais, né, sofrem com os fogos de artifício. As crianças, tem muitas crianças que não gostam dos foguetes e também os idosos. Então, olha, respeito é muito importante, mesmo na hora de comemorar um gol da seleção brasileira. Respeitar o próximo, o vizinho, né, que mora aí no apartamento. Às vezes você vai soltar um foguete, vai estourar próximo à janela aí, que tem um vizinho que é idoso, que tem uma criança que sofre do aspecto autista, né, os animaizinhos também, cachorro, gato. O meu gato fica desesperado, a minha netinha também, meu Deus do céu, ela fica quando solta foguete, principalmente ali na BR-262, próximo à subida ali do Alfa Sul, né? É, muita gente ali gosta de soltar foguete, então é um barulho ensurdecedor dentro de casa. Então você que está ligado, você que está interligado, pode assistir o Jogo do Brasil, pode comemorar, né? Não estou falando que você não pode comemorar, mas sem fogos de artifício. Pode gritar, pode dançar, pode pular, pode abraçar, pode beijar, pode fazer a festa que for, mas sem fogos de artifício, por favor, tá bom? Quem tá com a gente também aqui curtindo, bom dia pra você.
1: Oi, bom dia, Adriano.
0: Bom dia.
1: Tudo bem com você?
0: Tudo jóia.
1: Então, gostaria de ouvir uma música com João Santana, Dia, Lugar e Hora, sei lá, acho que é isso aí o nome da música. Toca pra mim, ofereço pra vocês aí, da rádio pra todos os ouvintes.
0: Então tá.
1: Tchau, obrigado. Tchau.

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4: É isso aí, gente. Toca tudo que você gosta aqui no Estação Nova até a 1 da tarde. Agora 11h34. Bom dia para toda essa galera. Muito obrigado pelo carinho. E agora vou abraçar de forma muito especial um amigo, um irmão, uma pessoa muito especial para mim e com certeza um conselheiro, né? É o Edivaldo Dutra. Tá ligado com a gente, Edivaldo, bom dia para você, meu irmão.
5: Bom dia, meu amigo Adriano Dias, que bacana ouvir você, parabéns aí pelo seu programa e que bom ter você de volta à Nova FM.
4: Obrigado, cara.
5: A nossa querida 88,3, a mais ouvida, e que bom ter você aí, meu irmão.
4: Valeu.
5: É isso aí, cara, aquilo que você disse aí sobre os foguetes tá certo, cara, vamos respeitar porque as pessoas se assustam, isso não é legal. Vamos comemorar gritando e pulando. Isso aí, cara. Meu irmão, se puder, manda pra nós aí um Titãs. Não vou me adaptar.
4: Beleza.
5: Um abraço, cara. 2-1 Brasil hoje.
4: 2-1 Brasil. Esse é o Edivaldo Dutra, ligadinho com a gente, Cortina Nova, maior e a melhor. Quem ouve, claro que sabe o que é. 11h35.

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0: Olha, eu sou meio suspeito. Nando Reis, Arnaldo Antunes, eu não vou me adaptar a esse som legal demais do ano de 1985, com certeza. É um som muito legal, né? E convida pra gente por uma reflexão nesse domingo, porque a individualidade, o tempo, a resistência, eu não caibo mais nas roupas que cabia no espelho, essa cara que não é minha. E nesse início da música, eu falo pra você que ela aborda o quê? O estranhamento com o próprio crescimento, né? Quando mudamos o corpo, envelhecemos, acumulamos ali experiência que faz com que o passado não sirva mais. As roupas antigas, podemos dizer assim. E também naquele espaço ali, que eu não caibo mais na sala em que eu cabia. Cara, o espaço social, familiares, profissionais. E a ilusão, né, da resposta pronta. Você diz que eu estou mudando. O que eu estou mudando para pior? Você diz que eu estou errado? Querem ser o dono da verdade? Então, ele mostra ali que a decisão, né, de não seguir a correnteza. A gente quer mudar, a gente quer fazer diferente. E essa reflexão é muito top. A música relembra que mudar é inevitável, mas moldar-se cegamente é opcional. Ela celebra o direito de ser adequado com o mundo que exige padronização com tudo, né? E essa música do Titãs, ela traz essa reflexão legal. E com certeza essa música do ano de 1985, do Op Televisão, trouxe esse som legal aí do Arnaldo Antunes, junto com Nando Reis. E essa música é maravilhosa. Eu gosto demais.
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0: E você ligado com a gente, Cortina Nova, Cortina Maior e a melhor, a sua participação pelo 98454-1735. Participe com a gente. Tô aqui esperando você até a 1 da tarde, pode ser? Para você mandar aí o seu pedido musical, mandar bem aqui. Como meu amigo Edivaldo Dutra pediu aí, a música Eu Não Vou Me Adaptar. Bom dia!
2: Bom dia, Adriano Dias!
0: Fala!
2: Bom dia, Guerreiro!
0: Como é que você tá,
2: Deus,
0: minha querida?
2: Deus abençoe o nosso domingo, abençoe nossas vidas.
0: Com certeza.
2: Faz pra nós aí a Lady Gaga, faz o Bruno Mars.
0: Então tá bom.
2: Eu ofereço pra todos os ouvintes, pro Serginho, pro Diego, pra Sandra. E vamos que vamos.
0: Vamos que vamos.
2: Brasil vai ser 3-2.
0: 3-2. Então vai ser suado demais, hein, Fatia? Daqui a pouco tem Lady Gaga com Bruno Mars pra você, tá bom? Porque o Belo tá aqui, ó, já na mesa, pra gente bater aquele

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2: É isso aí. Agora faltando 14 minutos, faltando 14 por meio-dia, ele tá passando por aqui. Curtindo a Nova, meu grande amigo Ednélio Pereira. Grande Ednélio, fala comigo, garoto.
3: Ô, meu amigo Adriano, bom dia. Manda um abraço pra nós aqui na Ponte do Evarista, aqui pro Evandro Juarez e pro Zaqueu.
2: Zaqueu.
3: Nós estamos aqui curtindo aqui um feriadozinho, um domingo maravilhoso aqui.
2: Bom demais.
3: O jogo do Brasil hoje, um abraço. Daqui pra mim pouco. Hoje é 2-0 pro Brasil, tá?
2: Tranquilo,
3: tudo então. De bom aqui. Manda um abraço pra essa turma aí. Um abraço, meu irmão. Valeu. E um abraço pra você também. Tudo
2: obrigado.
3: De bom.
2: Grande Ednélio, ele que é fã do Dire Straits, então, ó. Sofá.

Oi, 11h48, faltando 12 para o meio-dia. Aqui na Nova só toca música boa, claro. Daqui a pouco tem Bruno Mars e Lady Gaga. Só música boa para você.

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1: É isso aí, meio-dia e 12. Boa tarde pra você, curtindo Marina Tavares, com Grilo e Teuzinho cantando Brincadeira Gostosa. Matheus Fernandes, que é o grupo Menos é Mais, abrindo com Muriel Alves e Thiago Jonathan. Você ligado com a gente, 984-54-1735. Uma ótima tarde de domingo pra você. Daqui a pouco tem Brasil. E qual vai ser o placar? Você arrisca? 984-54-1735.

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2: Olha, meio-dia 25, boa tarde pra você que tá aí, ó, nesse almoço delicioso com a família. Já reuniu a galera jogando o Brasil às 5 da tarde, horário de Brasília. E você curtindo a Nova Matheus e Cauã com Jorge Matheus, Gaivota, Ivete Sangalo, João Gomes e Pablo. Só música boa pra você curtir. Um abraço pro Renê, paizão. Sempre ligado com a gente, né, Renê?

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2: Olha, meio-dia 34, esse foi o som do Henrique Juliano, Manu Batidão e Léo Santana, Léo Garcia, abrindo aqui a sequência, mais uma sequência especial para você aqui na Nova, 984541735. Quero mandar aqui um abraço especial pro Anderson, tá ligado com a gente, valeu Anderson. Abração para você, obrigado. Adriano, o programa tá um espetáculo, só tocando música boa, parabéns, valeu. Obrigadão aí pela audiência de toda essa galera.

0: Som do Rick Marge com Luan Santana, Iguinho Lulinha e Lauana Prado, Xiaomi. Você ouviu também aqui o Beto e Ronaldo evento. E a galera tá aqui com a gente. Boa tarde para você.
1: Boa tarde, Adriano Dias. Estamos aqui na batalha.
0: Isso é bom.
1: Trabalhando domingão para assistir o Brasil daqui a pouco.
0: Aí é bom. Pix no bolso.
1: Pra nós e Gustavo Lima, Vagabundo. Essa música é pra oferecer para minha esposa Adriele, meu filho Pedro Lucas.
0: Então
1: e
0: tá
1: a galera
0: bom,
1: aqui na obra aqui não para não.
0: Para não, para não,
1: nós
0: para não.
1: Trabalhando. Valeu, grande abraço aí. Aqui é o Lucas Formeguista.
0: Valeu, Lucas. Abraço para você, para todos que estão trabalhando com você aí, ó.
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1: Olha, sempre com muita música, informação e a sua participação. Agora faltando 12 minutos, faltando 12 para uma. Meio-dia e 48, mais conhecido como 12 para uma.

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2: É isso aí, quem sente saudade sou eu, sou da Maiara e Maraíza, Eduardo Costa, Deus é Caipira. E curtimos também o som do Vitor e Leão, Amor de Alma. Ah, gente, finalzinho do programa. Estação Nova volta domingo que vem a partir das 10 horas da manhã com muita música pra você. Olha, dentro de instantes tem Wesley Pereira com aquele programa que é especial. Hora essa pra você. Beijo, boa semana e daqui a pouco a partir das 5 da tarde, horário de Brasília, tem Brasil e Noruega. Você vai arriscar o resultado? Então é só mandar aqui no nosso WhatsApp 98454-1735. Wesley Pereira vai atender você aqui no nosso WhatsApp. Beijo pra você. Pra finalizar, maneiro demais. Tem que ter aquele som do grupo Menos é Mais. Aquele que tá no churrasquinho esperando só o jogo do Brasil. Tchau, gente!

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1: Domingão, mais que especial. Excelente tarde pra você que tá sintonizado aqui na Rádio Nova FM 1:05. A partir de agora, eu, Wesley Pereira, te faço companhia. Tá logo mais às 5 da tarde com muito som, descontração e, claro, a sua participação já, a partir das 2 da tarde, através do nosso WhatsApp 339-845-41735. Você vai comandar a nossa participação, a nossa programação aqui na Nova FM. Tá começando o nosso programa, nosso encontro semanal. Nessa rádio que tá todo mundo ligado. Olha o som dele, São Jorge. Só pra começar, esse climinha gostoso desse domingão. Daqui a pouquinho tem ela, Seleção Brasileira, a partir de 5 horas da tarde. Como é que tá seu clima aí, hein? Como é que tá sua expectativa pra esse jogão de logo mais? Quero saber tudo, me conta o que você tá aprontando hoje. Sábado à noite chegando. É só domingo à tarde, mas o clima é de festa, bora lá.

Sessão de Alok com Gilberto Gil Palco. Você curte aqui na Nova FM as melhores músicas e é uma hora de música sem nenhum intervalo comercial. Lembrando que a partir das duas tem a sua participação através do nosso WhatsApp 33984541735 e 12:30. Tem ela, Lorena Correia, trazendo as informações sobre a Copa do Mundo. Logo mais 5 da tarde tem aquele jogão da seleção brasileira que entra em campo hoje. E aí? O que você está esperando desse jogo? Quero saber, estou esperando sua participação também. Já tem gente mandando mensagem aqui, já pedindo seu som. Daqui a pouquinho, a partir das duas, começa a atender todo mundo. Mas enquanto isso, a música por aqui não para. Chegando o som dele, Bruno Mars, I Just Might. Aumenta o volume, vai. Vale a pena. Essa rádio está todo mundo ligado, 9FM. Quem ouve sabe o que é.

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Essa música ficou bacana, né? Lady Gaga e David Guetta, I For The Love. Ficou muito massa. 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Uma matéria que eu achei hiper interessante aqui, que Manaus mantém serviço de acolhimento para pessoas em situação de rua no inverno. E com a chegada do período de frio, aumenta a procura pelo serviço de acolhimento destinados a pessoas em situação de rua. E aqui em Manhuaçu, a Secretaria de Trabalho e Assistência Social disponibiliza o albergue municipal para atendimento durante a noite. Segundo a secretária Sandra de Mello, a equipe realiza abordagens sociais para orientar as pessoas a utilizarem os serviços disponíveis. O albergue funciona no período noturno, com entrada a partir das 18 horas, e no local são oferecidos jantar, banho e leito para pernoite. A saída ocorre a partir das 7 horas, quando também é servido o café da manhã. A secretária explica que o acolhimento é voluntário e que o município busca orientar as pessoas sobre os serviços disponíveis, e ela também pede o apoio da população para informar e encaminhar pessoas em situação de rua aos serviços de assistência social. O albergue do município conta com outros serviços de acolhimento, incluindo atendimento para pessoas em situação de rua com dependência química também. Sandra de Mello reforça que quem precisar de atendimento deve procurar o Centro de Referência Especializado de Assistência Social, o CREAS, responsável pelo acolhimento e pelos encaminhamentos da assistência social. De acordo com a secretária, o número de acolhimentos registrados até o momento varia de 15 a 20 pessoas. E o CREAS está localizado aqui no centro da cidade, na rua Reverendo Antônio Godoy, próximo à Igreja Presbiteriana. 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E tá chegando mais música a partir das duas, você que vai fazer a programação aqui da Nova FM, já tem gente mandando pedido musical.

aqui, 339-845-417-35. Quero saber qual o seu palpite pro jogão de logo mais da seleção brasileira a partir de 5 horas da tarde. Quero saber, tá todo mundo na expectativa. Quero saber de você, como que tá o seu coração, como tá a sua expectativa pro jogo da seleção de hoje, hein? Esse é o novo som da Glória Groove.

só pra lembrar, daqui a pouco tem sua participação através do nosso WhatsApp 33984541735. É o WhatsApp da Nova FM. Eu, Wesley Pereira, te faço companhia até logo mais às 5 da tarde. Muito som, descontração, informação aqui na Nova FM, a rádio que tá todo mundo ligado. David Guetta e Sia, Beautiful People. Chegando, 9h45. É muito, mas é muito bom estar com você. 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

Pizza Hut, que tá todo mundo ligado. Felipe Rett, de onde eu venho, 1h58. Lembrando, daqui a pouquinho tem sua participação através do nosso WhatsApp, 33984541735. Já tem gente pedindo som, já tem gente mandando aqui o placar que tá achando que vai dar o jogo do Brasil hoje. Olha, tem gente na expectativa aqui, 2x1. Também tá achando que vai dar 2x1 hoje, hein? Essa é a Rose, lá do bairro Matinha. Rose, ótima tarde.

0: pra você. Quem tá ligadinho aqui também, minha amiga lá do bairrozinho da Serra, Alessandra. Ótima tarde pra você, Alessandra. O Júlio César lá em Bueno. Júlio César Bueno, lá em São Mateus, São Paulo, também sintonizado aqui na Nova FM através do nosso aplicativo. Chegando mais uma música, vou fazer o seguinte, trazer mais uma. E depois dela, break comercial, eu vou trazendo a sua participação, tá? Vou fazer assim. E aí você manda seu pedido musical através do WhatsApp 33984541735. Você vai fazer a programação até as 3 horas da tarde. Daqui a pouquinho tem a Lorena também trazendo as últimas notícias sobre a Copa do Mundo. A partir das 2h30 da tarde. E assim com a seleção entra em campo. Vai dar Brasil? Tá confiante? Eu tô. Depois do último jogo, vou te contar, hein?
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0: Sou de Vitor Clay e Joyce Alane.

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0: Bora lá! 2 e 2, você que faz o programa só agora através do nosso WhatsApp, 339-8454-1735, é o WhatsApp da Nova FM, domingão 5 de julho de 2026, é muito, mas é muito bom estar com você. Fala comigo, Margarete.
1: Boa tarde, Wes Pereira.
0: Boa tarde.
1: Manda pra minha música bem chonada.
0: Música bem chonada?
1: Pro meu Rafael Muniz, pra você, pro Licoísa, o Henrique, Zezinho Cavalinho, Maria da Paixão, Maria Márcia, Cândido Bernardino, Denis Lima, Valéria, a netinha dela Livre, que é o nome da minha netinha, a Flávia do Guarani, viu?
0: Tá bom. Tudo

0: pessoas que nós tenham um ótimo final de semana. Tchau, tchau, beijo.
1: Um ótimo domingo. A senhora também, pra todo mundo aí em Vespasiano, tá? Tudo de bom, excelente semana e tomara que a seleção brasileira traga uma vitória pra gente, né, Margarete? Saudade da sua participação aqui, um excelente domingo, uma música chonada então, vamos lá, né? Mariana Nolasco, dia de sorte, essa música é legal, bora com ela então.

0: parceirão de todo domingo, tá chegando. Fala comigo, João Dias.
1: Fala aí, meu amigo.
0: Bom demais.
1: E aí, irmão? E aí? Toca coisa boa pra nós aí, falou?
0: Bora lá.
1: Bom programa, hein?
0: Pra nós, excelente domingão, do jeito que você gosta. Olha, eu vou fazer diferente hoje. Uma música fez sucesso na década de 80, uma regravação de finalzinho de 2024 da Paula Toller. Ela que tá vindo agora com uma nova roupagem da banda aqui já dele. Comemoração, aniversário da banda, uma turnê que tá saindo aí, saindo do forno. E essa música com certeza tá no set da banda. Todo meu ouro, aumenta o volume que você vai gostar dessa versão, hein?

0: É você fazendo programação através do nosso WhatsApp 33984541735, é o WhatsApp da Nova FM, até as 3 da tarde. É você que vai comandar a programação aqui, tá bom? Boa tarde.
1: É o WhatsApp FM.
0: Boa bom tarde. Demais.
1: Eu não sei quem está trabalhando na parte da
0: Wesley
1: tarde.
0: Jodi.
1: Para todos da rádio, para todos os ouvintes. Então, pedir música, se puder passar.
0: Manda aí.
1: A música, se puder passar, agora eu não sei. Você ia arrumar Mordida de Amor, né?
0: Mordida de Amor.
1: Você para todos os ouvintes, para todos da rádio novamente.
0: Tá bom. Roda agora.
1: Eu vou para cá, pro Brasil, né? Ah. 2 pro outro time e 3 pro Brasil, né?
0: Show de bola.
1: Assim, se tiver
0: 3-2 Brasil.
1: Valendo brinde, eu não sei pra você. Eu quero participar do brinde.
0: Fechou.
1: Não sei se tá participando.
0: Não, hoje não.
1: Boa tarde.
0: Ótima tarde pra você, tudo de bom. Obrigadão pela sua participação. Excelente domingo pra você, uma semana abençoada, tá bom? Gergê lá do Coqueiro Rural. Ouvinte nosso de sempre aqui, sempre participando conosco. Tudo de bom pra você. Essa música é linda. Mandou bem. Super saudade com Yahoo, Mordida de Amor.

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1: A música não para e você fazendo programação através do nosso WhatsApp 33984541735 até as 3 da tarde. É você que vai comandar a programação aqui, tá bom? Quem tá chegando agora, fala comigo. Boa tarde.

0: Oi, Wes, boa tarde, tudo bem?
1: Tudo bem. Oi, Ivone.
0: Queria te pedir a música hoje. Nando Moreno e Alemão de Forró. Felicito a minha filha Cristiana, minha neta Lara, Lainha, neto Matheus.
1: Tá.
0: Também sobrinho Cássio Reduto, o sobrinho Gui. E pra Jandira Gomes, Benjamin. Pra você, obrigado.
1: Obrigadão. Uma excelente tarde pra você. Uma excelente semana, dona Ivone. Tudo de bom. Nando Moreno, Alemão do Forró. Como é que mexe? 2h19.

0: mostra como é que mexe aí. Como é que mexe? Ah, mulher.
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0: Que tá ligadinho também lá no bairro Santa Luzia. Cecília mandou mensagem falando assim: Wesley, toca uma música do Roupa Nova, querendo matar a saudade. Tá bom, tia, mando agora. Aumenta o volume e vamos viajar então. Roupa Nova, romântico demais. E tá ligadinha também aqui, Dona Helena, né, benção, mãe? Uma tarde, tudo de bom.

0: Essa música da Shakira com Burna Boy, Dai Dai, tema da Copa do Mundo 2026. E tá chegando ela, Lorena Corrêa, pra sintonizar e atualizar tudo que tá rolando na Copa do Mundo. Boa tarde. Seja bem-vinda.
1: Boa tarde, Wesley. Boa tarde pra todo mundo que tá com a gente. Mais um boletim informativo da Copa do Mundo. Gente, hoje tem seleção brasileira entrando em campo. Eu sei que já tá todo mundo animado, todo mundo já começou com churrascão aí, eu espero, né? Daqui a pouco, já, às 5 horas da tarde, tem seleção brasileira enfrentando a Noruega. E precisando quebrar tabus aí, hein? A gente já tinha falado ontem sobre esses tabus. A Noruega é a única seleção que o Brasil ainda não venceu em Copas do Mundo. É um confronto oficial apenas, mas com uma vitória por 2-1 da Noruega. A gente fala mais sobre o confronto já, além de falar também sobre os jogos de ontem e o outro jogo das oitavas de final que acontece neste domingão.
0: Ah, mas a gente vai passar. Confiante nisso, hein? E os jogos de ontem, como é que ficaram, hein?
1: Ó, pessoal, ontem tivemos dois jogos e tivemos também a primeira seleção do país sede, né, a deixar a Copa do Mundo. O Canadá deixou a competição depois de jogar contra Marrocos nessas oitavas de final e perder por 3-0. Depois que Marrocos fez o primeiro gol, desandou aí o jogo, aí conseguiu os outros dois mais fácil. Até então o jogo estava meio apertado ali para a seleção de Marrocos também. Foi um jogo com muitos cartões amarelos, inclusive muitas faltas. E aí mais tarde nós tivemos Paraguai e França. E a estratégia do Paraguai foi vir mais fechada possível para esse jogo da Copa do Mundo, hein? E aí até conseguiu, até o finalzinho ali do segundo tempo, estava conseguindo segurar esse ataque da França. Só que aí, gente, não deu, né? Não, realmente ia ser muito difícil segurar a defesa do jeito que foi durante todo o jogo. E aí, chegando no finalzinho, cometeram um pênalti e Mbappé estava lá para fazer mais um gol e ficar apenas um de distância do Messi, que é o artilheiro de todas as Copas do Mundo. Mas a gente já vinha falando aqui que, com certeza, o Mbappé, ele vai acabar passando o Messi, né? Porque já tem 19 gols em 19 jogos de Copa do Mundo em apenas 3 edições. E o Messi acumula aí esses 20 gols em Copa do Mundo, mas em 6 edições da competição. É uma diferença bem absurda, a gente tá diante da história sendo feita, viu? Foi muito interessante acompanhar esse jogo.
0: Tudo indica que vai passar o Messi, sim, e a gente tá torcendo por isso também. Pra cá, pra nós, né? Argentino, essa briga que a gente tem, rivalidade também. Se passar o Messi, tá valendo. Jogos de hoje, como é que fica, Lorena? Fala pra gente.
1: E hoje, mais um país sede entra em campo na Copa do Mundo. Às 9 horas da noite, México e Inglaterra vão se enfrentar. A Inglaterra tem um leve favoritismo, né? Um time muito bom. E vamos ver se esse favoritismo vai se concretizar. E um pouco mais cedo, às 5 horas da tarde, quem entra em campo é a nossa seleção brasileira contra a Noruega. E aí a gente fala um pouco mais desse jogo. Já, a gente conta os detalhes, fala da provável escalação também desse jogo entre Brasil e Noruega.
0: Uma coisa que tá rolando muito na internet são os memes, né? Principalmente com aquela questão do filme As Branquelas. Tá toda a internet zoando o jogaço que vai acontecer hoje, Brasil e Noruega. E a gente vai saber tudo agora aqui. Brasil! Claro, a Lorena vai te deixar atualizado sobre a seleção brasileira nesse domingão, dia 5 de julho de 2026.
1: Pessoal, e de manhã eu falei que tava liberado o churrasco e eu quero saber do pessoal, Wesley, como que tá o climinha de pré-jogo da galera? Onde que o pessoal tá conectado para assistir o jogo? Se já tem churrasco aí na casa do pessoal? Se a cerveja já tá gelando? Me contem tudo aí, como que tá o clima para esse jogo contra a Noruega. E eu quero o palpitômetro da galera também, né? Porque aqui, ó, torcida da Copa é na Nova FM e a gente encerra por aqui mais um boletim informativo da Copa do Mundo com o apoio do Shopping dos Móveis, do Café Emerick, do Supermercado Pais e Filhos e também do Aplicativo Livre.

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1: E vamos falar da seleção agora, né?
0: E para a gente falar um pouquinho mais sobre a seleção brasileira, encerrando essa preparação, nós temos a provável escalação para esse jogo contra a Noruega já, né? Teremos Alisson no gol, Danilo, Marquinhos, Gabriel Magalhães e Douglas Santos fechando a linha defensiva, além de Casemiro e Bruno Guimarães como volantes da seleção. O Gabriel Martinelli é o mais cotado para a vaga do Lucas Paquetá, que vai ficar afastado um tempo por conta de lesão. E comandando o ataque teremos Rayan, Matheus Cunha e Vinícius Júnior. E ó, tem umas informações interessantes sobre questão de superstição. A gente vinha falando aqui sobre as superstições positivas para a seleção brasileira, mas acontece que hoje nós temos uma superstição negativa, viu, para o nosso lado. Então vai ser um domingo aí que a gente vai precisar quebrar alguns tabus para vencer a Noruega. A primeira delas é sobre a Fórmula 1. Porque a última vez que a seleção brasileira jogou em um dia em que teve, né, circuito da Fórmula 1 foi contra a França em 1998, e a gente já sabe como terminou aquele jogo, né? Terminando muito mal aquele jogo para a seleção brasileira, eliminada da Copa do Mundo. E aí agora a seleção volta a jogar em um domingo de Fórmula 1 e a gente espera que dessa vez dê sorte para a nossa seleção brasileira, né? Já que, pelo menos na Fórmula 1, a gente não está tendo essa sorte, né? Não temos pilotos brasileiros lá em boa condição, né? Então, essa é uma das superstições para esse domingo. A Noruega, como a gente já falou, é a única seleção que a seleção brasileira ainda não venceu em Copas do Mundo. E a gente tem tudo para mudar esse paradigma hoje e passar de fase para essas quartas de final da Copa do Mundo de 2026.
1: Já deu tudo certo, eu tô torcendo por isso, tá, Lorena? E você pediu aí o palpite da galera. Já tem gente falando aqui, olha, Brasil 2-1. Quem tá falando isso é a minha amiga lá do bairro Matinha, a Rose. Lá em Vespasiano também, 2-0 Brasil, tá bom, né? Tá ótimo, Margarete. Obrigadão pela sua participação também. E aí, você que tem do outro lado, manda seu palpite também. Break comercial chegando, eu volto já trazendo mais participação, mais informação da Copa a qualquer momento. Lembrando, 5 da tarde tem Jogão do Brasil e a Lorena volta amanhã com Henrique Dias. Henrique aqui na Nova FM. Tô misturando até os homens agora. 12h36, eu volto já.
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0: Lembrando que até às 3, você que faz a programação aqui através do nosso WhatsApp 33984541735. E a gente pediu o seu palpite aqui pro jogão de hoje do Brasil. Luiz tá falando que vai ser sofrido 1-0. Eu acho que vai ser sofrido também, tô apostando 2-1, tá, Luiz? Vamos ver como é que vai ficar essa questão aí. Tá chegando mais participação. Boa tarde.
1: Boa tarde, meu amigo Wesley. Tudo bem, meu irmão?
0: Tudo ótimo.

0: Tô aqui, cara, curtindo a programação. Pô, só musicão, irmão. Só musicão, hein. Caprichou dessa vez aí nesse domingão, meu irmão. Um abraço aí, tudo de bom, meu irmão.
1: Ótima tarde pra você. Excelente trabalho. Tudo de bom. Você que é fã do Guns, né, cara? Trazendo pra você o som do Guns N' Roses. Nothing. Essa é nova dele, tá? Grande Manel, tudo de bom pra você.

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2: Aqui, meu nome é Caio, eu moro no Coquinho Rural. 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
1: Coléu e Rafael, tá bom, Cairon. Chegando pra você, então.
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0: Love Space Time After Time, super saudade é essa. 12h57, mais participação amanhã, bem cedinho com o Henrique. Aqui na programação da Nova FM, através do WhatsApp, vocês já sabem, né? 33984541735. Chegando mais uma música, eu vou para um rápido intervalo comercial e volto com aquela sequência especial. Meia hora de música sem nenhum intervalo comercial aqui na Nova FM. E daqui a pouquinho tem uma sequência de rock a partir das 4 da tarde. Hoje com uma homenagem especial a Ozzy Osbourne, que está fazendo um ano hoje. E rolou aquela turnê, aquele show. Em homenagem ao Black Sabbath e também em homenagem ao Ozzy Osbourne. A gente vai contar um pouquinho dessa história daqui a pouquinho, a partir das 4 horas, aqui na Nova FM. Daqui a 5 tem Seleção Brasileira em campo.
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0: Fala, mansa. Queima neva. Me ama. É muito, mas é muito bom estar com você.

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0: Estação do Fala Mansa, Marcelo Falcão, a chuva. Ficou muito legal essa releitura, não ficou? Fala a verdade. 3h37 agora. Bom, você tá acompanhando nas redes sociais aí essa onda de memes que tá rolando sobre o jogo de hoje do Brasil e Noruega. Principalmente aquele meme que tá rolando do Vinícius Júnior e também o Erling Haaland. O que acontece é que a Vanessa da Mata utilizou suas redes sociais na última sexta-feira para manifestar repúdio à recente onda de memes, que ela disse o seguinte. Pra contextualizar, fala o seguinte, a polêmica teve início após a circulação dos vídeos, só pra você situar. O vídeo simula a icônica cena, sequência que o personagem do ator Terry Crews canta Twat Smiles dentro de um carro, trazendo Vinny Jr. no papel do americano e Haaland substituindo Marlon Owens. Embora os próprios atletas tenham reagido inicialmente com bom humor, inclusive o Terry Crews, a primeira montagem, como o norueguês sugerindo a recriar inclusive a cena e o brasileiro respondendo com risadas, novos conteúdos derivados da trend que incomodaram grande parte do público. Isso já não foi tão bem visto pela Vanessa da Mata, não. Ela disse o seguinte, usando de maneira hipersexualizada, banalizada, ironizando com medo, pavor e abuso, mesmo que o filme antigo, naquela época já me causava espanto em algumas cenas. E vendo esse contexto hoje, me espanta ainda mais. A questão é, o que você acha disso, hein? Me conta aí, me fala. O WhatsApp tá liberado para você expor. O que você achou desse meme? O que você tá achando dessa onda? E principalmente sobre o jogo daqui a pouquinho, 5 da tarde, Brasil e Noruega. Foi, pesou a mão aí nesses memes? Ou não? Tá tudo tranquilo? O que você acha? Por falar em Vanessa da Mata?
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0: Esse som ela fez com o João Gomes e ficou muito bacana.
2: Vanessa.
0: Demorou.
2: E João,
0: chegando pra você. Conexão. Aumenta o volume aí, vai.

Olha, no último sábado, o cantor country Alan Jackson realizou o último show de sua carreira em Nashville, Tennessee, nos Estados Unidos. E antes de subir ao palco, o artista recebeu uma mensagem de Taylor Swift, exibida nos telões do Nissan Stadium. No vídeo, o artista, que começou a carreira no mesmo gênero musical, agradeceu o colega de profissão por inspirá-la com suas composições. Ela disse o seguinte: "Oi Alan, aqui é Taylor. Só queria dizer obrigada por décadas de composições e performances incríveis, por tudo que você ofereceu a nós, fãs. Na música Drive, você realmente cria uma imagem muito vívida e nos permite entrar nos detalhes de sua vida. Acho que esse foi um exemplo muito importante para mim quando eu era mais jovem, ver um artista realmente aderir a vida aos fãs por meio de suas canções." Swift também mencionou o apoio recebido por Jackson ao longo dos anos e a aparição antecede o casamento da cantora com o jogador Travis Kelce, com quem está em um relacionamento desde 2023, conforme a Rolling Stones. Fontes confirmaram que Stevie Nicks estará presente na cerimônia e deve fazer uma aparição especial. E de acordo com o New York Times, o casamento acontecerá em Madison Square Garden, em Nova York, nos Estados Unidos. E ainda, segundo o jornal, as comemorações começaram na última quinta e um encontro intimista para 100 convidados. Ela casou ontem, portanto, a Taylor Swift. Esse aqui é o novo sucesso dela, Set Me Free. Depois dessa, vem um break comercial e eu volto trazendo aquela sequência de rock and roll aqui na Nova FM. Tem muita notícia chegando, muita novidade também pra você.

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Super Saudade é o som de Cogumelo Plutão. Esperando na janela. Aqui na 9 FM, essa rádio que tá todo mundo ligado, hein? 4 e 10. Bom, hoje tá fazendo um ano que rolou aquele showzaço de despedida de Ozzy Osbourne. E mal sabíamos que poucos dias depois nos despediríamos definitivamente dele, né? Quer lembrar um pouquinho como é que foi? Aos 76 anos, diagnosticado com doença de Parkinson, o astro do rock fez a última apresentação no dia 5 de julho, no sábado de 2025. O cara conseguiu reunir 42 mil fãs e mais de 1,5 milhão de pessoas acompanhando a transmissão ao vivo, de forma paga, via streaming pela internet, hein? O evento, que durou mais de 10 horas, foi uma verdadeira celebração do legado de Ozzy e também do Black Sabbath. A apresentação contou com a condução do ator Jason Momoa e também a curadoria musical de Tom Morello, do Rage Against the Machine, um verdadeiro desfile de estrelas de metal e também do hard rock, que se apresentou ao longo do dia, incluindo gigantes como Metallica, Guns N' Roses, Slayer, Tool, Pantera, Alice Jeans, entre outros. Além disso, supergrupos foram formados também durante o show. O Anselmo de Pantera resumiu o sentimento de muitos artistas daquele dia. Black Sabbath, todos seríamos pessoas diferentes sem eles. Essa é a verdade. Eu sei que não estaria aqui com o microfone na mão sem o Black Sabbath. Quem é maior? Eles, claro. James Hetfield, do Metallica, também afirmou, abre aspas, sem o Black Sabbath não haveria Metallica. Obrigado, rapazes, por nos darem um propósito na vida. Esse som aqui, o Ozzy lançou um pouquinho antes de partir. E a gente relembra aqui agora. Ozzy Osbourne com Billy Morrison, Gods of Rock and Roll, até 5, o melhor do rock and roll, aqui na 9 FM, pra você viajar e ficar por dentro de tudo que tá rolando no mundo do rock.

terminou o Rock in Rio Lisboa, Rock in Rio Portugal. E em setembro teremos a edição aqui no Brasil. Claro, né? Tá todo mundo na expectativa. Calvin Harris, Black Eyed Peas, Foo Fighters, Elton John, Maroon 5 são algumas das estrelas que se apresentarão no Rock in Rio 2026. O evento acontece no Parque Olímpico no Rio de Janeiro, nos dias 4, 5, 6, 7 e também nos dias 11, 12 e 13 de setembro. E os ingressos para os dias de Calvin Harris e Maroon 5 já estão esgotados. A venda geral, os ingressos começam no dia 8 de junho por meio da plataforma Ticketmasters Brasil. O ingresso custa R$870 a inteira e R$435 a meia entrada. R$739,50 para clientes do banco patrocinador e não há cobrança de taxas e serviços. Sabe quem que vai abrir a programação esse ano? Essa galera aqui, ó, no Palco Mundo, no dia 4 de setembro. Além deles, vai ter Raiz

Nova Twins, Capital Inicial, de Ferreiro, Detonautas, entre outros. Foo Fighters, chegando pra você aqui na Nova FM.

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Essa é só no Red Hot Chili Peppers, By The Way. Sucesso em 2002, quando o Brasil foi campeão mundial naquela Copa que foi disputada lá na Coreia do Sul e Japão. O Brasil ganhou a Copa em 5 oportunidades, hein? Suécia 58, Chile 62, 70 no México, 94 nos Estados Unidos. E também 2002, como eu disse, Coreia do Sul e também Japão. Em 2002, essa aí, Red Hot Chili Peppers, era uma das músicas que estava fazendo sucesso no Rock and Roll Internacional. Além dela, tinha Nickelback com How You Remember Me, All My Life do Foo Fighters, Like a Stone do Audioslave, In My Place do Coldplay. E no punk rock alternativo, uma garota que estava surgindo ali, a Avril Lavigne com Cupcake, estava fazendo maior sucesso também. E Creed, My Sacrifice, estava vindo disparada. Já em 94, uma música que estava no auge era essa aqui, olha. Ouve só, Green Day, Basket Case, quem não lembra dessa?

2-0 pro Brasil. Quem tá falando é a Alessandra, lá do Barrinjinho da Serra. Tem gente que falando 3-1. É o Jandir, fala do Pix. Todo mundo tá acreditando na vitória do Brasil ainda. Daqui a pouquinho, 2-1 Brasil. Quem tá falando é a minha amiga Rose, lá do bairro Matinha. Bora lá, bora Brasil. Já, já, 5 da tarde. Falta pouco, hein? 4h48 agora. Antes de falar do Brasil, vamos falar de rock. Os caras que estão aí mais de 60 anos de carreira. Bem mais, né? Recente declaração de Keith Richards, deixando claro que os Rolling Stones podem não fazer novas turnês, encontrou eco em Mick Jagger durante entrevista em um canal especializado. O vocalista disse que a banda ainda pode fazer shows, mas talvez recorra a outros formatos, dados desgastes da vida na estrada para senhores que já passaram dos 80 anos de idade. Esse ano não teremos shows, mas espero que possa acontecer em 2027. Não seria no estilo de residências em Las Vegas. Acredito que algo mais no estilo de Harry Styles vem fazendo com vários shows no mesmo lugar. Seja em Londres, Amsterdã, de qualquer modo, acho que subiremos do palco no ano que vem. Mas não para por aí não. Ele ainda deixou claro que está trabalhando no material inédito, apesar de Forget Tongues ainda não ter sido lançado no momento da publicação dessa matéria que eu tô lendo pra você não, tá? O novo disco, que foi ontem essa matéria que foi publicada, o novo disco do estúdio chega às lojas e serviços digitais no próximo dia 10 de julho. Esse som aqui que você vai ouvir agora foi de 2023, Rolling Stones, Angry

caras ainda mandam muito bem. Rolling Stones pra você. Você curtiu também o som de Detonautas, Rádio Love Nacional, novo sucesso desses caras. Você curte aqui na Nova FM, obrigado pela sua companhia, pela sua audiência. Daqui a pouquinho tem top sertanejo aqui na programação da Nova. Estarei de volta no próximo domingo, a partir de 1 da tarde. Vou deixar a saideira, 2. Skank, é uma partida de futebol. E na sequência, Madrinho, Ludendo. Até a próxima. Tchau!

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essa aqui é uma pequena homenagem para alguém que sempre me inspirou, não só como artista, mas a ser uma boa pessoa na vida também. Essa é para você, Marília Mendonça!

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0: mais palmas para essa poeta linda.
1: Obrigado, Kel.
2: Muito que obrigada. 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
1: Demais.
2: É uma honra para mim.
3: 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Eu ativei o modo homem, viu? E nem é.

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2: Ai, moleque, isso aqui tem um cheirinho de sucesso, eu tô achando.
3: Jogo, sabe, Murilo e Guilherme Benuto.
4: Aqui dá aula, viu, amigo?
2: Saudades, Giovanni.

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0: bate palma e faz barulho à vontade aí, galera. Tá ali. Murilo Rubia! Breni Bernardo!
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0: Faz barulho pro Felipe Rodrigo aí, gente!
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4: 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Quer algumas dicas práticas para o seu bem-estar nesta época do ano? 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
4: 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Aqui vão algumas sugestões práticas para manter o corpo saudável durante essa estação fria. 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